0: aí, fala pra gente. Qual é a música? Você sabe?
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1: 22 horas e 29 minutos.

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1: 1 hora e 32 minutos.

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0: Olá, galerinha, hora de começar mais uma edição do nosso Pegada Sertaneja. Aqui você vai curtir só os melhores sucessos, aquele que não sai da sua cabeça. Então aumenta o volume.

0: finalizamos aqui mais um super bloco da Kills, hein? Mais uma pegada sertaneja com as melhores do sertanejo pra você. E aí, você curtiu, né? Então fica ligado porque a gente volta já já.
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0: E aí, estão prontos para mais uma dose de alegria e animação? Porque o Pegada Sertanejo aqui tá prontinho. Preparamos aqui muita música boa para você curtir as melhores do sertanejo, hein?
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0: João Gomes, MC do Juan, palmas, faz barulho aí!
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0: É, Fernando Sorocaba. Tô vivendo a história de uma delegada que tá perseguindo minha vida, rapaz. Não tá fácil, não.
1: Ei, delegado, essa gosta de investigar, né?
0: Investiga, mas a gente ama essas danadas, né? Fala sério. Vamos lá, canta aí, vai.
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0: quero palmas pra João Neto e Frederico.
1: Neto e Frederico.
2: Valeu, galera.
3: Valeu, Fernando.
1: Obrigado, rapaziada. Vocês são demais. Obrigado a vocês.
2: Sucesso cada vez mais pra vocês. Parabéns, obrigado parabéns. A equipe toda aí.
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0: Uau, hein? Que energia contagiante essas músicas sertanejas nos trazem. Mas calma, hein? Não vá embora, porque ainda temos aí muito mais sucessos incríveis pra você, pra embalar o seu programa Pegada Sertaneja. Fica ligado.
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0: E aí, galera sertaneja, tá preparado para mais uma explosão de hits aqui no Pegada Sertaneja? Então não perca tempo, porque aqui o Pegada Sertaneja, a festa está apenas começando.
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0: Terminamos mais um bloco musical, hein? Mais uma sequência daquelas. Fica triste não, hein? Porque em breve, daqui a pouquinho, voltamos com mais Pegada Sertaneja.
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0: Pessoal, chegou a hora de entrar de cabeça na vibe sertaneja mais animada do rádio. Então, aumente esse volume aí que a gente vai sacudindo aqui com as melhores do sertanejo pra você.

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0: Valeu, Jadson e Jadson.
1: Valeu demais, Guilherme Benuto.
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0: Obrigado.
1: Finalizamos aqui mais um super bloco da Kiss, hein? Mais uma pegada sertaneja com as melhores do sertanejo pra você. E aí, você curtiu, né? Então fica ligado porque a gente volta já. Obrigado.

E aí, estão prontos para mais uma dose de alegria e animação? Porque o Pegada Sertaneja aqui tá prontinho. Preparamos aqui muita música boa para você curtir as melhores do sertanejo, hein?

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0: Opa, é hora de dar uma pequena pausa, mas se preocupa não, hein? Voltamos daqui a pouquinho com mais sertanejo de primeira qualidade pra você.
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0: E aí, estão prontos para mais uma dose de alegria e animação? Porque o Pegada Sertaneja aqui tá prontinho. Preparamos aqui muita música boa para você curtir as melhores do sertanejo, hein? 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

0: Terminamos mais um bloco musical, hein? Mais uma sequência daquelas. Fica triste não, hein? Porque em breve, daqui a pouquinho, voltamos com mais Pegada Sertaneja.
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0: E aí, galera, sertaneja, tá preparado pra mais uma explosão de hits aqui no Pegada Sertaneja? Então segura e vem comigo, porque a festa está apenas começando.
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Com muita alegria, convidamos para cantar com a gente nossos amigos Jades e Jadson, a nova geração de violinos. Chega junto, moçada!

0: Uau, hein? Que energia contagiante essas músicas sertanejas nos trazem. Mas calma, hein? Não vá embora, porque ainda temos aí muito mais sucessos incríveis pra você, pra embalar o seu programa Pegada Sertaneja. Fica ligado!
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0: De acelerar o ritmo e botar pra quebrar com os sucessos mais quentes do sertanejo. Então segura firme aí, porque o Pegada Sertaneja tá de volta.

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0: Obrigado.
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0: Infelizmente, chegamos ao fim de mais uma edição do Pegada Sertaneja. Esperamos aí que você tenha curtido muito, assim como a gente. Mas continue sintonizadinho aí, sintonizadinha, porque música boa aqui não falta, hein? Até breve!
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5: 7 horas e 43 minutos.

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0: essa sanfona, larga essa sanfona. Chega pra cá, Luciano.
1: Tô chegando,
0: e vem contar essa história pra galera aqui. Eu amo essa história, viu? Eu amo.

0: Luanzinho!
1: Parabéns, Luanzinho.
2: Menino,
3: obrigado, obrigado.
2: O Brasil te ama, viu?
3: Ô, rapaz, o Brasil ama vocês, que isso. Muito obrigado pela presença de vocês, viu?
1: Valeu, gente. Tchau, gente.
3: Valeu, uma salva de palmas aí, gente.
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tinha suspirado, tinha beijado o papel devotamente. Era a primeira vez que lhe escreviam aquelas sentimentalidades, e o seu orgulho dilatava-se ao calor amoroso que saía delas, como um corpo ressequido que se estira num banho tépido. Sentia um acréscimo de estima por si mesma e parecia-lhe que entrava enfim numa existência superiormente interessante, onde cada hora tinha o seu encanto diferente, cada passo conduzia a um êxtase e a alma se cobria.

o cantador ergueu sua oração, sentindo a inocência da criança, preocupado com os caminhos da juventude, cultivando maravilhas, rezou por todas as famílias. Olhando a Santa Cruz, pediu socorro a Jesus, rogou cantando sua melodia, pediu amor, desejou alegria. Ave Maria, Pai Nosso, Salve Rainha, creio em Deus, na Santíssima Trindade.

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0: Quão alentado é esse lugar que vai e pousa mesmo e acaba a música. Porque eu gosto da coisa do quando a música tem começo, meio e fim, sabe?
1: Vamos fazer um final pra ela.
0: É, um final.
2: O roteiro.
0: É, essa coisa do... Parece que é ser preguiçoso, né? O final parece que a pessoa tem preguiça de fazer um final pra música. Né, cara? Acho que não tem começo, tem que ter um final.
1: Então, e o começo?

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1: 10 horas e 47 minutos.

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1: 11 horas e 49 minutos.

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1: O ambiente e a sua vida, eles se entrelaçam? Olá, mulheres da minha vida e todos os ouvintes da Rádio Minas. Estamos aqui para mais um início de conversa e que façamos todos uma excelente tarde. O ambiente e sua vida, eles se entrelaçam? O lugar onde você está fala, mesmo em silêncio, ele diz muito sobre você. O ambiente que te cerca não é só cenário, ele influencia, acolhe ou às vezes até mesmo te esgota. A forma como você organiza o seu tempo, as cores que te envolvem, os objetos que permanecem, o que você guarda e até o que você insiste em não mexer, tudo isso conta uma história. Mas a pergunta é: essa história conversa com a vida que você deseja viver? Porque, sem perceber, a gente vai se acostumando com ambientes que não nos representam. Coisas acumuladas, cantinhos esquecidos, excessos que pesam ou até vazios que não acolhem. E, aos poucos, isso começa a refletir por dentro. A mente fica mais confusa, as emoções mais carregadas, a energia mais dispersa. Mas quando você olha para o seu ambiente com presença, algo começa a mudar. Você entende que cuidar do lado de fora também é uma forma de cuidar do lado de dentro. Organizar não é só arrumar objetos, é criar espaço, é abrir caminhos, é permitir que o novo encontre lugar. E não precisa ser tudo de uma vez, tá? Às vezes, um pequeno gesto já transforma. Uma mesa mais limpa, um canto com mais significado, um objeto que vai embora para que você permaneça. Hoje olhe ao seu redor com carinho, mas também com verdade. O ambiente que te envolve nutre ou drena? Te representa ou te prende? Porque quando a vida e o seu espaço se entrelaçam com consciência, tudo flui de uma forma mais leve. E pouco a pouco, o lugar onde você está começa a se parecer com o lugar onde você quer chegar. Nos vemos amanhã, neste mesmo horário, com carinho, presença e um novo início de conversa. Afinal, juntas faremos o resultado. 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
1: 12 horas e 52 minutos.

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1: 13 horas e 55 minutos.

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1: 14 horas e 55 minutos.

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tinha suspirado, tinha beijado o papel devotamente. Era a primeira vez que lhe escreviam aquelas sentimentalidades, e o seu orgulho dilatava-se ao calor amoroso que saía delas, como um corpo ressequido que se estira num banho tépido. Sentia um acréscimo de estima por si mesma e parecia-lhe que entrava enfim numa existência superiormente interessante, onde cada hora tinha o seu encanto diferente, cada passo conduzia a um êxtase e a alma se cobria.

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1: Boa tarde, meus ouvintes, meus amores, tudo bem com vocês? Uma excelente semana, que essa seja a melhor semana da sua vida. Gente, é um prazer estar aqui mais uma segunda-feira conectado com vocês, você que está voltando do trabalho, você que já está em casa, está aqui me assistindo. E hoje nós vamos falar sobre um tema muito importante, o agosto lilás, né? Vamos falar sobre o agosto lilás, alimentação e cuidado com a mulher. O agosto lilás, ele é um período, né, de conscientização sobre a violência contra a mulher e sobre a importância da informação, da prevenção e da proteção. E hoje nós vamos ampliar essa conversa para falar também da sua saúde, mulher, da sua alimentação, da sua autoestima e do seu autocuidado. Porque cuidar da mulher é olhar para ela por inteiro. O agosto lilás, ele traz isso, né? De informação, de saúde, ele vem falar sobre isso. De respeito e de proteção. E aí eu quero perguntar a vocês, vocês sabem por que o agosto lilás, ele foi escolhido, essa cor lilás? O agosto lilás, ele é uma campanha, né, de conscientização pelo enfrentamento da violência contra a mulher. É um momento para reforçarmos que nenhuma mulher deve aceitar agressões, ameaças, humilhações ou qualquer forma de violência. E a violência, ela pode acontecer de várias formas, patrimonial, física, psicológica, de várias formas, tá? A violência não é somente aquela que vai te deixar marcas no corpo. Existe também a violência psicológica, né? Moral. Por isso que a informação, ela é tão importante. Por isso que eu decidi começar o programa falando um pouquinho sobre isso, trazendo essa informação para você. Uma mulher que conhece os seus direitos identifica melhor situações de violência e procura ajuda. Você já conversou com alguém como identificar uma situação de violência contra a mulher? Essa conversa pode fazer a diferença na sua vida. E agora nós vamos começar falando sobre alimentação, sobre realmente a minha área, né? Eu queria começar aí falando um pouquinho sobre o agosto lilás, sobre falar a saúde da mulher, sobre a autoestima da mulher, e por isso que eu comecei falando aí um pouquinho sobre isso. Vamos trazer a nossa conversa agora para a minha área, que é a nutrição, né? Quando falamos em alimentação saudável, muitas pessoas sempre vão pensar imediatamente na dieta, em uma dieta restritiva, em cortar alimentos, mas fazer dieta não é somente isso, né? É muito mais, é fornecer energia para o organismo, é oferecer nutrientes que te façam ficar bem, para conseguir cumprir os seus objetivos no dia a dia, para conseguir trabalhar, para conseguir cuidar dos seus filhos, né? Para ter essa energia, para conseguir treinar. Então, uma alimentação balanceada, equilibrada, ela pode incluir arroz, ela pode incluir feijão, ela vai incluir verduras, ela vai incluir legumes, frutas, ovos, carnes, leite, derivados, além de outros alimentos, tá? Que de acordo com a necessidade de cada pessoa. Então, muitas das vezes, fala assim, ah, eu não vou fazer dieta porque eu vou ter que cortar tal coisa. Ah, eu não vou fazer dieta porque uma pessoa fez e ficou tonta. Ah, eu não vou fazer jejum intermitente. Ah, então, a gente tem que entender que uma alimentação saudável, ela engloba muita coisa. Ela envolve uma reeducação alimentar, não o corte. Eu venho falando praticamente em todos os programas isso, que dieta e alimentação saudável, ela não precisa ser restrita para ter uma alimentação saudável. Você não precisa se restringir tanto. E por que eu conscientizo e gosto tanto de falar isso? Porque na era da informação, na era que tantas coisas são vendidas na internet, nós temos que falar sobre isso todos os dias. Porque todos os dias aparece uma dieta nova, todos os dias aparece um remédio novo, todos os dias aparece uma blogueira ensinando sobre dieta, sobre ficar lá 24 horas sem comer, tomar água com limão, entre outros mitos que aparecem. Então, por isso que eu sempre gosto de enfatizar que a alimentação saudável, ela tem que ser uma alimentação que vai te trazer energia, vai te trazer imunidade, vai te dar nutrientes necessários para o seu organismo. E para conscientizar, não existe uma perfeição para todas as mulheres, né? Até porque a mulher, ela vai mudando de fase, né? Ela começa na adolescência, aí tem a fase adulta, a fase da gravidez, a fase pós-amamentação, tem a pré-menopausa, tem a menopausa, tem a pós-menopausa. Então, são várias fases. Então, não tem como falar que uma mulher, ela vai ter uma, essa vai ter a mesma alimentação que a outra. Cada uma vai ter uma alimentação diferente. Então, não tem como você falar que o seu resultado... ele não tá igual da outra pessoa, porque não tem como comparar isso, tá? E eu quero deixar já aqui nessa primeira etapa aqui, dicas práticas para sua alimentação aí, tá bom? Então, algumas dicas. Primeiro, que eu sempre gosto de falar aqui, que as pessoas muitas das vezes desfazem, mas é uma atitude tão simples no seu dia a dia, que é beber água. Ah, Stephanie, eu não gosto de beber água. Nós somos adultos, né? Nem tudo a gente tem que fazer o que gosta, né? A gente tem que fazer o que faz bem. Então, deixa ali uma garrafinha no seu serviço perto de você. Pelo menos 6 garrafas de 500 ml no dia, sabe? Vai trabalhando isso em você. Ah, eu não gosto de água pura. Pinga um limãozinho ali na água. Alguma coisa para dar um gostinho até você se acostumar. Procurar sempre incluir. Eu sempre falo muito sobre isso. Em vez de restringir, vamos aprender a incluir. Incluir fruta, verduras, legumes na sua rotina. Muitas das vezes, com a rotina corrida, a gente sempre pensa que é mais fácil pedir alguma coisa e tal. Mas se você deixar pronto na geladeira, é muito mais fácil, né? Tentar diminuir o consumo frequente, muitas das vezes, de ultraprocessados, refrigerante, biscoito, salgadinho, entre outros produtos, né, que podem ser ricos aí em açúcar, gordura, sódio, tá? E não transformar a alimentação em um motivo de culpa. Muita gente coloca assim, nossa, acontece muito, né, na sexta-feira. Ah, eu chutei o balde. Aí você fica culpado. Aí você pega o sábado e domingo e vai comer no dobro porque você tá se sentindo culpada por ter comido, né? Então a gente não tem que se sentir culpado, né? Se você tem uma alimentação balanceada durante a semana, escolha uma refeição para você fazer fora do padrão no final de semana. Porque se você consegue seguir 80%, tirar 20% da sua alimentação não vai estragar todo o resto do seu resultado. Agora, o problema é quando você quer aí jacar o final de semana inteiro. Aí sim vai ser um problema. Mas fora isso, tirar uma refeição para você estar fazendo... pode fazer para sua família, né, um momento ali, porque muitas das vezes nós aprendemos que tem que cortar tudo, tem que restringir, ir numa festa, levar uma marmita, mas nós, né, que só queremos cuidar da alimentação, ser um pouco mais saudável, não precisamos de tanto exagero assim, né? E muitas das vezes a internet está aí para vender isso, então a gente tem que tomar muito cuidado com essas informações, tá? Nós vamos falar aqui agora sobre autoestima. Tá? Vamos falar aqui sobre autoestima, vamos falar sobre corpo, vamos falar sobre mulher. É um assunto que nós precisamos conversar, é sobre a pressão que hoje em dia as mulheres elas sofrem em relação ao corpo, né? Nós sofremos aí, principalmente pós-maternidade, temos uma cobrança, e mais uma vez, porque a internet ela vende corpos perfeitos, né? Uma blogueira famosa sai da maternidade já com a barriga chapada. E muitas das vezes nós não conseguimos isso, né? E temos essa cobrança. Temos essa cobrança em cima de nós. Então, todos os dias aparece um padrão de beleza que muitas das vezes eles são irreais. Muitas das vezes está usando Photoshop, muitas das vezes está usando um ângulo, né? A mulher, ela não precisa ter um determinado corpo, assim, para ser bonita, né? É respeitada ou valorizada. Você tem que ter um corpo que se sinta bem. Muitas das vezes um paciente meu chega lá no consultório, principalmente mulheres, Stephanie, qual que é meu peso ideal? Gente, tá muito bom, né? Mas eu tenho que ir pro intervalo e daqui a pouco a gente continua falando sobre isso.

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1: Voltamos aqui, estamos falando aqui sobre mulher, sobre autoestima, sobre alimentação, sobre o Agosto Lilás, que fala sobre prevenção. E eu queria começar esse bloco, né, sendo um pouquinho mãe aqui também, para mandar um beijo para os meus filhos, Jonathan e o Lucas, que são uma inspiração. Eu falei para eles que eu ia mandar um beijo, eu não tinha mandado ainda, então, Jonathan e Lucas, beijo da mamãe para vocês. E você que ainda não mandou sua pergunta, você pode mandar no 319-8481-7343. Estou esperando, pode mandar sua dúvida aqui. Então, nós começamos a falar aqui sobre a pressão que a mulher sofre no dia a dia da autoestima, porque todos os dias nós somos bombardeados aí pela internet com corpos irreais, né? A mulher, ela não precisa ter um determinado corpo pra ser bonita, né? Ela precisa ser cuidada, valorizada. E eu tava até falando, né, que no meu consultório, muitas das vezes, chega um paciente falando assim: Stephanie, qual que é meu peso ideal? E eu não gosto de trabalhar com peso ideal. Eu falo que eu trabalho, muitas das vezes, com peso estético. Porque, muitas das vezes, você quer perder um determinado peso que não cabe no seu corpo. Não vai ficar legal você olhando. Aí eu quero perder 20 quilos, mas esse 20 quilos talvez vai te deixar muito flácida. Então, eu gosto de trabalhar com a realidade. Olha, perde 10, perde 5, né? Vamos trabalhar ali um emagrecimento estético, né? Que te ajuda, né? Além de ser saudável. Hoje em dia, nós temos aí o padrão magras, magras, magras. Muito magras, né? Então, a gente, muitas das vezes, tem que parar de padronizar isso. Parar de seguir muito a internet, o que a internet fala, o hype da internet. Porque, realmente, corpos perfeitos na nossa realidade não existe. Nós somos mãe, trabalhamos, temos uma vida corrida. O que nós tentamos é ter uma vida mais saudável, né? Uma vida que nos dê energia, que nos dê uma boa saúde no dia a dia. Então, assim, cuidar da alimentação não vai significar odiar o próprio corpo. E muitas pessoas, elas odeiam o próprio corpo, né? Nós vemos aí também que muitas pessoas acabam até tendo doenças alimentares por odiar o próprio corpo, né? Deixar de comer muitas horas, acabar aí tendo uma anorexia, uma bulimia, entre outras doenças, né? Até mesmo uma compulsão alimentar, porque muitas das vezes você deixa de se alimentar por um período, e quando você volta o dobro, tá? Então, nós temos que buscar viver em saúde sem viver uma guerra com a comida. Que muitas das vezes vocês associam dieta com guerra. Ai, vou começar uma dieta. Então, a gente tem que parar com isso, né? E parar de seguir toda dieta que aparece na internet. Apareceu a dieta da lua, vou seguir. Apareceu a dieta do ovo, apareceu a dieta do limão, apareceu a dieta do alho. Aí vocês querem seguir. Aí você dificulta o trabalho da nutricionista, né? E antes de fazer mudanças muito importantes na alimentação, é sempre importante buscar uma orientação realmente profissional, né? E eu já aproveito aqui para deixar meu Instagram, Stephanie_Nut, lá eu dou várias dicas, tem vários posts sobre isso, falando sobre alimentação consciente. Me siga lá para você ver mais, né, disso aí. E cada fase da vida da mulher, ela vai trazer a necessidade diferentes, né? Eu já falei em um outro programa aqui sobre cada fase e eu vou passar aqui de maneira geral, tá? Cada fase da vida traz necessidades diferentes. Na adolescência, existe aí uma grande necessidade de nutrientes. Por quê? O adolescente, adolescente está crescendo ali. É onde que vai acontecer muitas das vezes a primeira menarca. Então, essa necessidade, né? Da alimentação ser balanceada, de ter muitos nutrientes, por ter a primeira menarca, não ter uma anemia, né? Não ter uma baixa ingestão de ferro. Então, é muito importante pensar nisso, nesses nutrientes, tá? Para o crescimento dessa adolescente. Na vida adulta, nós precisamos cuidar da alimentação no todo. Por quê? Essa fase, ela vai merecer um acompanhamento, muitas das vezes, até profissional. Porque nós vamos passar ali muitas das vezes pela gestação, pela amamentação, né? O pós-volta ali, uma gestação. Então, tem tudo isso englobado muitas das vezes. Muitas das vezes você é infértil e não sabe que a alimentação também influencia nisso. Então, tem todo um sistema ali por trás da alimentação da mulher na idade adulta, tá? Na menopausa também, existem tratamentos aqui específicos para essa mudança no organismo, né? Nós podemos adicionar um chá, entrar com suplementos, né? A mulher na menopausa, muitas das vezes, ela tem ali problema para dormir, né? Ela tem baixo libido, então nós podemos ali entrar com a maca peruana, um magnésio, né? É, podemos entrar com chá de amora, com chá de camomila, entre outros que a gente pode trabalhar ali dentro da menopausa, tá? E na terceira idade, né, nós precisamos dar uma atenção especial, porque é um período, né, que muitas das vezes tem uma sarcopenia, né, tem uma baixa imunidade, tem uma fraqueza óssea. Então, nessa idade também, na terceira idade, precisa ali dar uma atenção especial à hidratação, né, à alimentação adequada, porque muitas das vezes nessa fase da terceira idade tem muitos, né, que deixam de querer comer, né, ou quer comer demais, quer comer tudo, e também não é assim que funciona, né? Precisa ali da manutenção da massa muscular. E aqui eu também quero enfatizar para aquelas mulheres que no momento estão fazendo tratamento de medicamento com canetinha, vocês precisam de um acompanhamento profissional, né? Não pode ser uma coisa feita assim da cabeça de vocês, porque vocês precisam saber que vocês precisam de uma creatina para ganhar massa, precisam do whey para bater a proteína do dia. Então, tudo isso engloba não só emagrecer, mas, né, tomar a fazer isso de forma correta, tá bom? E vamos falar alguns mitos e verdades aqui, rapidão. Para emagrecer, é preciso cortar completamente o arroz? Muita gente acha, né, que tem a necessidade, ah, eu nunca mais vou comer arroz, eu nunca mais vou comer macarrão, eu nunca mais vou comer batata. E isso é um mito, né? O arroz, ele até pode fazer parte de uma alimentação equilibrada, um arroz, feijão, uma carne, uma salada. O que você não pode é misturar ali vários carboidratos. Ah, eu vou misturar um macarrão com a batata, e aí misturar, isso realmente não pode. Frutas, elas têm que fazer parte de uma alimentação saudável. Existem muitos profissionais que hoje vendem a ideia, né, que não pode se comer todas as frutas, que a fruta tem açúcar, né? E nós sabemos quanto a fruta é importante, você ali comer pelo menos 3 porções de fruta no dia, né? Então, isso também é uma verdade. Toda mulher deve fazer a mesma dieta? Isso é uma mentira muito grande, né? A dieta que é pra mim, é pra mim. A dieta que é pra outra mulher. Não tem como ser pra todas a mesma, tá? Beber água. Mais uma vez, eu quero enfatizar isso aqui. Beber água é muito importante para a saúde, tá? Então, assim, acordou, bebe 500 ml de água. Se não consegue beber esses 500 ml de água logo assim que acorda, procura beber 250, vai distribuindo durante o dia, bebe 250 ml 30 minutos antes do almoço, 30 minutos depois do almoço, 250 ml. Procura fazer mais essa hidratação também em um horário mais cedo. Não deixe ela para a parte da noite, né? Porque não é normal você ficar acordando de madrugada para ir ao banheiro. Então, tenta fazer essa hidratação mais cedo. Quanto mais cedo saiu para trabalhar, já comece essa hidratação e faça durante o dia. Talvez você não está nem com retenção. Talvez você está com falta realmente de água no seu organismo. O peso, ele não pode definir o seu valor, tá? De jeito nenhum. Isso tem que ser um mito na sua vida. Muitas das vezes chega uma paciente minha que tá acima do peso, tá com a autoestima baixa. Então, de primeiro momento, muitas das vezes você nem vai tratar aquele peso. Você vai tratar uma insônia que aquele paciente tem. Você vai tratar um problema intestinal que esse paciente tem. Então, a gente tem que trabalhar tudo isso, trabalhar a autoestima. Tudo isso para que esse paciente, para que essa mulher, ela se sinta bem, tá? Então, a alimentação na saúde da mulher, ela vai muito além do que a gente pensa, né? Ela pode ir muito além. Então, assim, eu queria, né, deixar aqui para vocês, né, falar um pouquinho sobre, de modo geral, isso. No próximo episódio, eu continuo falando com vocês.

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1: Gente, voltamos aqui. Várias perguntas aqui sobre o Agosto Lilás. Mas para melhorar, né, essas perguntas, semana que vem eu vou trazer juntamente comigo um especialista que vai conseguir responder essas perguntas de maneira mais clara para vocês, tá? Porque falar sobre saúde, né, engloba várias áreas, né? Por isso que fala conecta saúde, né? Para conectar você com, realmente com a saúde emocional, psicológica, alimentação. Então são vários assuntos. Então na semana que vem, juntamente comigo, vai ter um convidado para responder todas essas perguntas que vocês me fizeram aqui sobre o Agosto Lilás. Eu vou guardar elas e na semana que vem a gente responde. Então você que me perguntou hoje, na semana que vem, entra para você ver aqui juntamente comigo a resposta das suas perguntas, tá? E durante a semana também pode ir mandando, você que tem dúvida. E é meio que assustador, né? Porque no meio de tanta informação, ainda assim vivenciamos tantas dúvidas, né? Vemos tantas dúvidas, né? Então, por isso que semana que vem nós vamos ter aqui um convidado para estar falando só sobre esse assunto. E eu queria falar um pouquinho, né, para finalizar aqui, sobre como que a alimentação ela vai te atingir na sua autoestima, né? Querendo ou não, nós sabemos que por essa venda, né, do corpo ideal na internet, muitas mulheres elas têm autoestima baixa, né? Porque elas se comparam com outras mulheres, se comparam no resultado. Então a alimentação muitas das vezes ela tá entrelaçada nisso. Muitas das vezes você sente ali uma baixa energia, você não consegue treinar. Então a alimentação ela vai entrar nesse ponto de te dar mais nutrientes, de te dar mais vida, né, no dia a dia, né? Tem muitas mulheres que elas comem determinados alimentos e elas se sentem culpadas, elas não sabem se podem, se não podem. Então, por isso que a ajuda de um profissional nesse momento também é muito importante, né? Voltando a falar, que eu já falei aqui no primeiro tempo aqui, que dietas muito restritivas, elas podem sim te fazer mal, né? As redes sociais, quanto você tem que tomar aí cuidado com as redes sociais, o quanto elas influenciam no seu pensamento, né? No que você pensa, no que você faz, no seu padrão de corpo ideal, porque cada pessoa também vai ter um padrão de corpo. Muitas das vezes você tem um padrão de corpo ali que vai ser, vamos dizer, de uma Paola Oliveira, e você quer se enfiar no padrão da Gisele Bündchen. Não vai conseguir, tá? Porque é um padrão de corpo. Você também tem que respeitar o seu padrão de corpo, o que vem da sua genética também. E é possível sim cuidar da alimentação sem você ali ficar obcecado o tempo todo, peso, sabe? Eu costumo até falar com meus pacientes, ó, veio aqui, pesou, esquece da balança. Agora só no retorno pra você pesar novamente. Porque muitas das vezes você cria uma obsessão ali pela balança, vou pesar hoje, vou pesar amanhã, vou pesar. E isso traz uma ansiedade e te traz mais peso, caso vocês não saibam dessa informação. Então pode piorar. Então sempre quando você pensar assim, nossa, eu vou pesar, cria ali um hábito de 20 em 20 dias, uma vez por mês, não todos os dias, não toda semana, tá? Pra você não ficar obcecada, nem por peso, nem por caloria. Muitas das vezes as pessoas hoje em dia, tudo é caloria. Se o alimento, ele é zero caloria, ele pode. Então, existe aí uma grande comparação. Por exemplo, entre um refrigerante zero e o suco de laranja. Muita gente fala assim, ah, eu vou tomar um refrigerante zero, porque o refrigerante zero é melhor do que tomar um suco de laranja, porque o suco de laranja vai ser calórico. Só que se você levar em consideração o que, que tem dentro desse refrigerante zero, ele é saudável? Ele tem nutrientes? Aí que você entra com a caloria. Só a caloria vale? Só pensar na caloria e na saúde e nos nutrientes. Então a gente muitas das vezes tem que pensar, tá? Nesse contexto como um todo. Qual seria, assim, um ponto crucial que eu falaria para vocês começarem hoje, agora? Muito simples. Água. Tá? Eu desafio vocês a começar a beber água. Ah, eu não gosto de água. Como eu falei, saboriza a água. Muitas das vezes no início, coloca ali metade água, metade chá, mas beba, tá? Comece a beber água, comece a criar esse hábito na sua vida, tá? E eu quero deixar uma mensagem para vocês, de modo geral, que o mês Lilás, né, ele fala sobre isso. Ele fala sobre prevenção, sobre saúde da mulher, sobre cuidado realmente, cuidar da estética, cuidar da saúde, cuidar de você, de modo geral. Para você cuidar do outro, você tem que primeiramente estar bem. Você não consegue cuidar do outro se você não estiver bem. Você não vai cuidar da sua casa, você não vai cuidar do seu filho, você não vai conseguir trabalhar se você não cuidar de você. Então, o que eu quero chamar a sua atenção é que você hoje comece a se cuidar, comece a se valorizar mais. Comece a tirar um tempinho para você realmente, nem que seja na hora do banho, nem que seja 10 minutos, mas comece a tirar um tempinho para você se cuidar mais, tá? Muitas das vezes até eu mesmo falho, né, sobre isso. Por exemplo, eu preciso fazer minha unha, só que eu ainda não consegui. Mas eu vou ali, arrumo um cabelo, passo uma maquiagem, me sinto melhor, né, como mulher. Então você aí do outro lado, que você comece a se cuidar, comece a se amar mais. E esse foi o nosso Conecta Saúde de hoje. Eu queria agradecer cada um de vocês. Na semana que vem, eu trago mais esclarecimentos sobre Agosto Lilás. Vai ter um convidado juntamente conosco. E é isso. Muito obrigado. E um beijo e um abraço para vocês.
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2: Boa noite, Rádio Minas. Quem tá feliz aqui hoje? Se no filme Divertidamente a alegria tenta assumir o controle de tudo, na vida real ela também pode se tornar um excesso. Há uma alegria saudável, mas nasce da presença, da gratidão e da conexão. Mas existe uma alegria usada como máscara, fuga ou anestesia. O objetivo desse programa é fazer o ouvinte perceber que ser feliz o tempo todo não é saudável e que a verdadeira alegria só é profunda quando consegue conviver com as outras emoções. Vamos começar com uma música que é, ao mesmo tempo, poesia, reflexão e manifesto.

repertório, chega ao circo de horrores chamado O Escritório. 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
1: o Por Trás da Voz é o programa que acredita que toda música conta uma história. E toda emoção tem algo para nos ensinar. Hoje nós vamos falar daquela emoção que todos desejam sentir. A alegria. Mas será que toda pessoa sorridente está realmente feliz? Eu acho que não. Será que a felicidade é dar risada o tempo todo, é ser muito engraçadinho? Ou será que às vezes a alegria pode esconder aquilo que a gente ainda não consegue chorar? Talvez hoje você descubra que a alegria não é a ausência da dor. É a capacidade de continuar vivendo mesmo que a dor exista. A música que vai tocar a seguir te convida a viver o presente. A ansiedade mora no amanhã. Alegria saudável mora no agora. Quem vive apenas no passado sente culpa. Quem vive apenas no futuro sente ansiedade. Quem consegue estar no presente experimenta a alegria. Então só por hoje, fica aqui presente comigo na Rádio Minas e sinta a alegria que a gente sente em te ter aqui.

A verdadeira alegria não faz barulho. Ela aparece em um café compartilhado, em uma música no carro, no abraço de alguém, na sensação de missão cumprida. Ela não depende de euforia, ela depende de presença. O nosso cérebro costuma buscar prazer imediato. Compras, redes sociais, comida, aprovação, diversão. Mas isso não é o mesmo que alegria. Prazer passa, alegria permanece. Eu pergunto a você, quando foi a última vez que você sentiu paz e não apenas animação, euforia, aquela que agora você está ótimo, lindo, vibrante, mas daqui a pouco ou amanhã de manhã acorda com uma ressaca de não sabe nem o que, se sentindo muito mal, triste, desanimado? Quando foi que você sorriu por não estar correndo, agitado, e sentiu no seu corpo que você está bem, sentindo alegria e leveza verdadeira, sem pressão? Eu te trouxe uma dose de paz. Ouça e tome um gole dela, você também.

Quando a alegria vira fantasia para disfarçar o que realmente a gente sente. Você conhece alguém que está sempre fazendo piada, aquele engraçadinho da turma, sempre animado o tempo todo, sempre dizendo que está tudo bem, está tudo ótimo. Talvez essa pessoa esteja exausta, cansada de ter que fazer tanta força para parecer bem. Fazer isso não por se sentir segura. Ela não quer se sentir vulnerável. Ver com fraqueza, sentir. Algumas pessoas aprenderam que só seriam aceitas se fossem leves, engraçadas ou fortes. Então elas escondem tristeza, solidão, medo, cansaço, frustração e começam a acreditar que sentir dor é fracasso, é fraqueza. Há pessoas que nunca aprenderam a chorar porque passaram a vida inteira entretendo os outros. E em um tempo tão moderno, né, de tanta coisa, a moda é usar filtros para falar, para aparecer e para viver. E o que tem por trás da música que vamos tocar agora é que ela fala sobre esperança, futuro e leveza. É uma alegria que nasce da confiança, não da negação da realidade.

Estão vendendo alegria como anestesia e você está comprando. E quando você estiver tão anestesiado que você nem vai conseguir sentir mais nada, como é que vai ser? A sociedade vende felicidade como obrigação. Sorria, seja positivo. Você atrai o que vibra. Mas existe um perigo nisso. Quando a alegria vira obrigação, vira fantasia. Ela deixa de ser emoção e vira performance, vira personagem. Eu falo de pessoas que nunca param, fazem festas o tempo todo, trabalham sem descanso, vivem consumindo entretenimento e não suportam silêncio. Não porque são felizes, mas porque o silêncio faz parecer aquilo que ainda dói. Algumas pessoas não têm medo da tristeza, têm medo do que vão encontrar quando a alegria acabar, quando a festa acabar, quando não tiver mais ninguém por perto. Nesse ponto aqui, você ou já se identificou, se assustou ou você está com raiva. Mas a solução para tudo isso talvez esteja na arte de saber viver, como já diz a música dos Titãs. E sabe o que tem por trás dessa música? A música lembra que viver inclui perdas, mudanças e desafios. Não existe alegria madura sem aceitar a realidade. Essa é para ouvir de fone, para não perder nenhuma

Eu quero falar de alegria madura. Existe uma alegria infantil e existe uma alegria madura. A infantil depende de tudo dar certo. A madura continua existindo mesmo quando a vida muda. Por exemplo, uma mãe cansada que sorri só porque está vendo o filho dormir. Um casal que supera a crise. Uma pessoa que recomeça depois de perder um emprego, de perder tudo. Isso é alegria profunda. Ela não elimina a dor, ela caminha ao lado dela. E se? E se a felicidade não fosse nunca cair? Mas descobri que você consegue levantar. Hoje, talvez, você tenha percebido que a alegria não precisa ocupar todos os espaços e, principalmente, que a alegria não está só lá fora. Ela não precisa vencer a tristeza, ela pode simplesmente caminhar ao lado dela. Talvez seja isso que a vida tenta ensinar pra gente. Não sentir apenas uma emoção, mas permitir que todas elas encontrem o seu lugar. Lembra do Divertidamente? Eram todas coisas existindo ali. Às vezes virava uma bagunça, mas depois elas conseguiam se entender. Porque a vida inteira sorrindo pode esconder um sofrimento, mas uma vida que aprende a acolher todas as emoções encontra uma alegria que ninguém consegue tirar. Eu vou encerrar com uma música que tem muita emoção por trás dela e da voz de quem canta. É uma música sobre seguir em frente. Ela encerra a noite com esperança, leveza e a sensação de que a felicidade é uma caminhada, não um destino. Obrigada por permitir que a sua segunda-feira terminasse com essa música, com essa reflexão e com a nossa companhia. Eu sou Lidiane Américo e esse foi mais um Por Trás da Voz. Na próxima semana, vamos abrir um espaço para uma reflexão que muita gente tenta esconder, mas que pode transformar a vida quando é compreendida. Até lá, lembre-se de continuar aqui na Rádio Minas ouvindo muita música e programas que são verdadeiramente relevantes e que mudam a forma que você vive e que você vê a vida.

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4: 19 horas e 43 minutos.

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4: 20 horas e 45 minutos.

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